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2: A cobertura onde o ex-governador do Rio, Cláudio Castro, mora atualmente e que nos últimos dias foi alvo de mandado de busca e apreensão da Polícia Federal, pertence a uma empresa controlada por um ex-secretário do seu governo. Segundo a apuração do jornal O Globo, o imóvel está registrado em nome da empresa J3 Real Estate Participações. Dados da Receita Federal mostram que a companhia foi aberta em abril de 2023. Em junho do mesmo ano, a empresa comprou a cobertura onde Castro mora. A J3 Real Estate Participações é vinculada ao advogado e ex-secretário estadual de Transformação Digital, Mauro Farias. Em nota, a defesa de Castro afirma que o imóvel é alugado. O Vasco venceu o Barracas Central por 3-0 nesta noite em São Januário, em partida válida pela última rodada da fase de grupos da Sul-Americana. Os gols foram de Adson, que marcou duas vezes, e Rojas. Apesar do bom resultado, o Cruz Maltino não conseguiu avançar diretamente às oitavas de final e vai disputar os playoffs da competição. O time do técnico Renato Gaúcho dependia de uma vitória do Audax italiano sobre o Olímpia, por no máximo 2 gols de diferença para assumir a liderança do Grupo G. O Olímpia, no entanto, venceu de virada por 3-1. Próximo informativo às 11 horas da noite. Outras notícias você confere no nosso site jb.fm.
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Agora 10 horas, mais um minuto, meu boa noite todo especial para você. Que bom estarmos juntos mais uma vez nesta quarta-feira, fechando este dia 27 de maio para curtirmos a melhor playlist do nosso final de noite. Para realmente fecharmos esse dia com músicas super românticas, com clássicos da música internacional. Você aí na sua casa, no trabalho, no trânsito, onde você estiver, num momento de lazer, num momento de amor, curta, relaxe e aproveite, porque também tem muita informação importante, muita notícia relevante. Eu conto com você, conto com a sua companhia e a gente já começa o programa de hoje com um super clássico. A cantora Gladys Knight, na época, era Gladys Knight and the Pips. A música For Once in My Life.

1972, B.J. Thomas e a canção de Niná, Rock and Roll, Rock and Roll Lullaby, aqui no Love Songs. Nesse primeiro bloco também, Annie Lennox, No More I Love Yous. O som do grupo Atlantic Star, Always, eu adoro essa música. E um clássico com Gladys Knight and the Pips, For Once in My Life. Agora 10h19, você está na JBFM. 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

Esse é o nosso encontro com a saudade, é o Love Songs, aqui em 99,9 na JBFM. Agora o momento de curtirmos o grupo Air Supply. Muito obrigado pela companhia que você me faz.

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2: O Parque Madureira, na zona norte do Rio, recebe no sábado o Festival Imagina. O evento gratuito une arte, cultura, inovação, tecnologia e esporte em um só lugar. A programação é voltada para toda a família e conta com uma exposição imersiva com muita música, teatro e dança, além de uma arena radical com apresentações de skate e atrações tecnológicas com jogos de realidade virtual. O Festival Imagina acontece neste sábado, no Parque Madureira, na altura do Portão 6, das 11 da manhã e 6 da tarde. A entrada é franca. Mais informações no site festivalimagina.com.br.
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2: Agora 10h34, que bom que estamos juntos.

Esse é o momento mais romântico do seu dia. A hora de curtir as saudades, as emoções do Love Songs aqui na JBFM. Agora faltam 18 minutos para as 11 horas. E essa música é muito gostosa. Eu adoro o som do Gary Moore.

Tivemos Randy Brown aqui no Love Songs cantando I'd Rather Hurt Myself, Still Got the Blue, canção com Gary Moore, The Shy Light Soul Girl. E abrindo essa sequência, a grande Chaka Khan, a música Got to Be There. Faltam 11 minutinhos para as 11 horas. Muito boa noite. A gente ainda tem muita coisa para curtir aqui no Love Songs até a meia-noite. Saudades deliciosas, músicas inesquecíveis. E o bom de tudo isso, curtir a sua companhia, saber que você tá aqui comigo. Agora tem Yes, Tim Moore.

0: Three Times a Lady, o grupo Commodores, aqui no Love Songs, junto com My All, Mariah Carey. Agora 11 horas em ponto. Boa noite.
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0: O Tribunal de Contas da União alertou o governo federal sobre possíveis problemas no plano de reestruturação financeira dos Correios. Caso não sejam feitas correções, o modelo adotado pode ferir a Lei de Responsabilidade Fiscal. A decisão ocorreu em meio ao julgamento de processos relacionados ao empréstimo de 12 bilhões de reais contratado pela empresa no fim do ano passado com garantia da União. A Corte determinou aprimoramento da análise e, em outro processo, decidiu pelo monitoramento do plano de reestruturação da companhia. O Rio vai ter uma quinta-feira com sol e muitas nuvens, segundo o Instituto Nacional de Meteorologia. A temperatura deve ficar entre a mínima de 18 e a máxima de 26 graus. Próximo informativo, lá no finalzinho do Love Songs, à meia-noite. 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
0: 11 horas mais 4 minutos. Boa noite. Dando a partida para a segunda hora do Love Songs de hoje. E a gente traz o grupo Alphaville. Ainda vamos curtir muita coisa legal. É só você se ligar, relaxar e soltar a sua imaginação.

11 horas mais 11 minutos. Muito boa noite para você que está aqui na JBFM, se deliciando com essas canções inesquecíveis no Love Songs.

aqui no Love Songs, o som da Carole King e a música It's Too Late. A gente recordou também George Michael cantando Kissin' a Fool, o grande John Lennon e o Woman, também Alphaville, Forever Young. Agora 11 horas 19 minutos. Obrigado por essa companhia tão especial que você me faz. E que bom que você está aqui curtindo, né, a melhor playlist do seu final de noite, o Love Songs da JB.

BFM e o Love Songs no ar, agora 11 horas 28 minutos. Boa noite pra você. 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

0: O encontro dos amigos Diana Ross e Marvin Gaye, You Are Everything. You've Lost That Loving Feeling, cantou Bill Medley. Também Hunting High and Low. Mais uma saudade maravilhosa que a gente curtiu aqui no Love Songs. Agora 11 horas 31 minutos, o intervalinho chegando e já já tem mais música.
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3: Agora 11h33, vamos juntos nessa última meia hora de Love Song.

Agora faltam 18 minutos para meia-noite. 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

Nothing's Gonna Change My Love For You, o som do Glenn Medeiros aqui no Love Songs, também All By Myself, A Saudade com Eric Carmen, Lilo Thomas, Just My Imagination. Faltam 14 minutos para meia-noite. Estamos no último bloco de hoje do Love Songs.

JBFM, faltando 5 minutos para meia-noite. E essa é para fechar o nosso Love Songs de hoje. Quando um homem ama uma mulher. Michael Bolton canta When a Man Loves a Woman.

0: Michael Bolton e a canção When a Man Loves a Woman. Andrew Donald e Save Me Now. Também o Paul Anka com a participação do Peter Cetera. A música Hold Me Till the Morning Comes. Para fecharmos maravilhosamente bem o nosso Love Songs desta quarta-feira, dia 27 de maio.
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0: Os procuradores gerais de Nova York e Nova Jersey anunciaram a abertura de uma investigação sobre práticas de venda de ingressos da FIFA para a Copa do Mundo 2026. O preço exorbitante dos ingressos tem sido motivo de reclamações em torno do torneio que será disputado nos Estados Unidos, México e Canadá. Em nota conjunta, os promotores dos dois estados informaram que os valores ultrapassaram os preços de qualquer edição anterior da Copa do Mundo. Uma investigação vai apurar as práticas de venda adotadas pela entidade máxima do futebol e organizadora do torneio. A FIFA, por sua vez, afirma que o sistema de preço dinâmico segue o padrão do mercado americano. O Instituto Nacional de Estudos e Pesquisas Educacionais Anísio Teixeira, o INEP, abriu as inscrições para a Rede Nacional de Certificadores 2026. Os profissionais selecionados vão atuar na certificação dos procedimentos de logística e aplicação do Exame Nacional do Ensino Médio, da Prova Nacional Docente e do ENAMED. Os fiscais ganharão R$ 510 por dia de prova ou R$ 864 quando houver a necessidade de se deslocar por mais de 150 quilômetros. Os interessados podem se inscrever até o dia 28 de junho, exclusivamente pelo site certificadores.inep.gov.br. Próximo informativo, a uma hora. Outras notícias também no nosso site jb.fm.
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0: Agora 12:02. Muito bom dia pra você. Hoje é quinta-feira, dia 28 de maio. Obrigado por você estar comigo. Eu sou Maurício Berger. Até a uma hora da manhã a gente ainda vai ouvir muita coisa legal aqui em 99,9. Vamos curtir muita informação também, sempre do seu jeito, né? Música e informação do seu jeito aqui na JBFM. Agora tem Xadê.

Change the World, canção com Eric Clapton. The Best of Times, o som do Styx. Também Tua Maria Bethânia, The Sweetest Taboo, Xadê. Agora 6:17. 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

0: You Make Me Feel Brand New. A versão da Roberta Fleck para esse clássico, né, da música internacional. Rick Martin, o ex-menudo, e She's All I Ever Had. No Pain, No Gain. Canção com Betty Wright. Agora, 12:31, muito bom dia para você.
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Shania Twain, You've Got Away, aqui na JBFM, assim como Phil Collins, Take Me Home, também We Are All Alone, Rita Coolidge. Faltam agora 18 minutos para uma hora da manhã.

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1: O ministro do Supremo Tribunal Federal, Cássio Nunes Marques, deu o prazo de 20 dias para a Procuradoria-Geral da República se manifestar sobre o pedido da defesa de Jair Bolsonaro para a revisão da condenação do ex-presidente no caso da trama golpista. Bolsonaro foi condenado a 27 anos e 3 meses de prisão pela tentativa de golpe de Estado. Nunes Marques é o relator do pedido de revisão criminal. O magistrado concedeu um prazo maior, alegando a complexidade do processo. O prazo usual a ser dado é de 5 a 10 dias úteis para o Ministério Público Federal. O recurso da defesa foi protocolado no início deste mês e pede a anulação da condenação do ex-presidente. O Ministério Público do Trabalho entrou com uma ação civil pública contra a Agência Nacional de Vigilância Sanitária e o governo federal, pedindo o banimento do glisofato, o agrotóxico mais usado no mundo, sobretudo no plantio de soja transgênica. O argumento é que o defensivo agrícola oferece risco grave à saúde dos trabalhadores e causa danos ao meio ambiente, como a contaminação das águas. Nos Estados Unidos, a Bayer, fabricante do glisofato, é alvo de processos bilionários movidos por trabalhadores que alegam terem desenvolvido câncer, entre eles o linfoma não Hodgkin, após exposição ao agrotóxico. Próximo informativo às 6 da manhã, outras notícias também no nosso site jb.fm.
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0: Adriana Calcanhoto, na JBFM, do fundo do meu coração, Sheryl Crow, Run, Baby, Run, 6:05, bom dia.
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0: O ministro Guilherme Boulos, da Secretaria-Geral da Presidência, anunciou que o governo vai instaurar um processo administrativo contra plataformas delivery. A medida ocorre por descumprimento da regra que determina que os aplicativos informem a composição dos preços cobrados dos consumidores. Boulos ainda informou que o iFood e a Kita não estão cumprindo a portaria adequadamente. E outras 7 empresas estão sendo monitoradas. As companhias sancionadas terão prazo de 20 dias para responderem. Após esse período, caso não cumpram a portaria, estarão sujeitas a multas de até 14 milhões de reais. A Mega Sena sorteia hoje às 9 da noite as 6 dezenas do concurso 3012, que tem prêmio de 6 milhões de reais. As apostas podem ser feitas até às 8 da noite nas casas lotéricas credenciadas pela Caixa Econômica Federal ou pela internet. Um jogo simples com 6 números marcados custa R$6. Próximo informativo daqui a pouco às 7 horas, o painel JB Primeira Edição. Outras notícias também no nosso site. Acesse jb.fm. 6:07. Hoje é quinta-feira, dia 28 de maio de 2026. Eu sou Alexandre Tavares e vou ficar com você até às 10 da manhã. Muito obrigado pela sua companhia. Vamos juntos com muita música e informação do seu jeito.
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0: Tina Turner, Private Dancer, Sam Smith, Stay With Me, Marina Lima, Veneno. Faltam 18 minutos para as 7. Bom dia.
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2: Faltam 17 minutos para as 7. Bom dia.
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0: George Michael e Mary J. Blige as Rita Lee, Ovelha Negra, Bryan Adams, Have You Ever Really Loved a Woman? 7:01. Bom dia.
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0: Muito bom dia, 7:02, quinta-feira, 28 de maio de 2026. Painel JB, primeira edição, traz hoje os seguintes destaques. Câmara aprova em 2 turnos PEC, que acaba com escala 6x1. Lula recebe presidente do Suriname nesta quinta-feira. Estados Unidos sancionam autoridades iranianas que supervisionam Estreito de Hormuz.
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0: Pela Copa Sul-Americana, o Vasco venceu por 3-0 o Barracas Central e o Botafogo derrotou o Caracas por 3-1. Na Libertadores, o Fluminense bateu o Deportivo La Guaira pelo mesmo placar. 7:02.
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0: Vamos agora às primeiras informações sobre o trânsito de hoje com o nosso repórter Carlos Eduardo Cardoso. Muito bom dia, Cadu.
15: Bom dia, Alexandre Tavares, ouvintes da JB. Iniciamos agora a cobertura de trânsito nesta manhã de quinta-feira. Trânsito lento nesse momento na Avenida Brasil, na altura da Vila Militar de Realengo. Registro de um caminhão enguiçado em Deodoro, na pista em direção ao centro, segundo o Centro de Operações da Prefeitura do Rio. Trânsito lento também na linha vermelha, na passagem pela BR-040. O congestionamento é maior mais à frente, a partir do Fundão, em direção ao centro da cidade, pela Via Expressa, em função do fluxo de veículos, do trecho onde há o estreitamento de pista, na passagem da linha vermelha sobre a Rua Bela. a movimentação intensa na ponte em direção ao rio. Segundo a Ecovias Ponte, trânsito lento até a altura da base do Mocanguê, 18 minutos, tempo estimado de travessia de Niterói em direção ao rio. Carlos Eduardo Cardoso para a JBFM.
0: Obrigado, Cadu, pelas primeiras de hoje do trânsito. Bom trabalho para você de apuração. Até daqui a pouco. 7:04. Painel JB, primeira edição, começa agora. Bom dia.
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0: Kelly Clarkson na JBFM, Because of You. Kid Abelha, Como Eu Quero. Cyndi Lauper, Time After Time. 7:16, bom dia.
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3: Duas faixas da linha vermelha estão interditadas na altura da rodovia Washington Luiz, pista em direção ao centro da cidade. Isso em função de um acidente envolvendo a motocicleta. Tem congestionamento nesse momento, nesse trecho em direção ao centro do Rio. Afeta um trecho também da BR-040. Tem retenção ainda mais à frente também na linha vermelha, a partir da Maré até São Cristóvão. Na Avenida Brasil, trânsito intenso agora apenas na altura da Vila Militar em direção ao centro. As retenções são mais frequentes a partir de Irajá, tanto na pista central quanto na pista lateral, principalmente nos entroncamentos com a rodovia Presidente Dutra, com a Washington Luiz e também mais à frente a linha amarela. Tem movimentação intensa na altura de Benfica, sem grandes dificuldades agora em direção ao centro, pela Avenida Brasil. Na ponte, mais cedo, também teve um acidente na grande curva no deslocamento em direção ao centro da cidade, provocando outro trecho de retenção no deslocamento a partir de Niterói, além do começo do trajeto até a altura da base do Mocanguê. Carlos Eduardo Cardoso para a JBFM.
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0: Dido, Thank You, Legião Urbana, Monte Castelo, Rick Astley, Hold Me In Your Arms. 7:30, bom dia.
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5: Trânsito lento na Marechal Rondon, no deslocamento em direção ao centro da cidade, a partir da altura da Barão do Bom Retiro até o bairro do Riachuelo. Movimentação intensa no bairro do Rocha, de São Francisco Xavier, sem grandes dificuldades nesse momento. Tem registro, inclusive, aparentemente de um acidente na altura do viaduto de acesso para o túnel Noel Rosa, interditando uma faixa de rolamento da Marechal Rondon, pelo menos um carro e um ônibus parados nesse ponto e nesse momento. Trânsito intenso no final do percurso da Grajaú Jacarepaguá, tem retenção no acesso a José do Patrocínio, trânsito intenso com dificuldades na José do Patrocínio, no trecho da Barão do Bom Retiro até a Teodoro da Silva. Ao longo do percurso da Teodoro da Silva, as retenções ocorrem em função de sinais de trânsito ao longo do percurso. Trânsito congestionado nesse momento na Avenida Rei Pelé, entre as estações do metrô do Maracanã e de São Cristóvão, para quem segue em direção ao centro do Rio. Carlos Eduardo Cardoso para a JBFM.
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0: O plenário da Câmara aprovou na noite desta quarta-feira, em dois turnos, a proposta de emenda à Constituição que reduz a jornada de trabalho de 44 para 40 horas semanais e põe fim à escala 6x1. A PEC foi aprovada por 472 votos a 22 no primeiro turno e por 461 votos a 19 no segundo. O texto agora segue para a análise do Senado. O documento apresentado pelo relator, o deputado Léo Prates, do Republicanos, também define a transição de 14 meses para a redução de horas, com queda de 2 horas após 2 meses da promulgação da PEC. JBFM 734. Bom dia.
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1: O Tribunal de Contas da União alertou o governo federal sobre possíveis problemas no plano de reestruturação financeira dos Correios. Caso não sejam feitas correções, o modelo adotado pode ferir a lei de responsabilidade fiscal. A decisão ocorreu em meio ao julgamento de processos relacionados a um empréstimo de 12 bilhões de reais contratados pela empresa no fim do ano passado, com garantia da União. A corte determinou o aprimoramento da análise e, em outro processo, decidiu pelo monitoramento do plano de reestruturação.

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0: O Rio vai ter uma quinta-feira com sol e muitas nuvens, segundo o Instituto Nacional de Meteorologia. A temperatura deve ficar entre a mínima de 18 e a máxima de 26 graus. JBFM, faltam 14 minutos para as 8. Bom dia.
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0: Sixpence, None the Richer, Kiss Me, Jota Quest, Fácil, James Blunt, 1973. Faltam 9 minutos para as 8. Bom dia.
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3: A Avenida Rei Pelé está parcialmente interditada na altura da Professor Manuel de Abreu. Um carro pegou fogo. O incêndio já foi controlado por equipes do Corpo de Bombeiros que permanecem no local fazendo trabalho de rescaldo, por isso tem essa interdição parcial e congestionamento maior agora na Avenida Rei Pelé, a partir do acesso pela São Francisco Xavier no deslocamento em direção ao centro da cidade. Quem deixa o bairro de Vila Isabel encontra boa movimentação na Avenida Rei Pelé por conta do acesso pela Professor Manuel de Abreu. Caminho pela Conde Bonfim, a do Aquilobo, fica sendo uma alternativa em direção ao centro, assim como o deslocamento pela Visconde de Niterói, a partir da Marechal Rondon, utilizando o viaduto da Mangueira para passar para o outro lado da Via Férrea. A movimentação é intensa nesse momento no elevado 31 de março, deslocamento em direção ao túnel Santa Bárbara, boa movimentação para quem chega à Zona Sul e se desloca em direção a Muniz Barreto, pela Pinheiro Machado, pelo viaduto Engenheiro Noronha. No sentido contrário, tem retenção já a partir do acesso pela Praia de Botafogo, passando pelo viaduto Santiago Dantas. A linha vermelha ainda tem uma faixa interditada, na altura da BR-040, sentido centro, por conta de um acidente com motos ocorrido mais cedo. Carlos Eduardo Cardoso para a JBFM.
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4: A cobertura onde o ex-governador do Rio, Cláudio Castro, mora atualmente e que nos últimos dias foi alvo de mandado de busca e apreensão da Polícia Federal pertence a uma empresa controlada por um ex-secretário do seu governo. Segundo a apuração do jornal O Globo, o imóvel está registrado em nome da empresa J3 Real Estate Participações. Dados da Receita Federal mostram que a companhia foi aberta em abril de 2023. Em junho do mesmo ano, a empresa comprou a cobertura onde Castro mora. A J3 Real Estate Participações é vinculada ao advogado e ex-secretário estadual de Transformação Digital, Mauro Farias. Em nota, a defesa de Castro afirma que o imóvel é alugado. JBFM, faltam 4 minutos para as 8. Bom dia.
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1: O apresentador Fausto Silva permanece internado no Hospital Israelita Albert Einstein, em São Paulo. Ele passou por um procedimento de retirada de uma sonda gástrica e segue na unidade hospitalar para um check-up e exames de rotina. Em nota, a equipe de Faustão informou que a retirada da sonda estava prevista desde o ano passado e foi concluída com sucesso. Nos últimos anos, o apresentador passou por 3 transplantes de órgãos. Ele recebeu um coração em 2023, um rim em 2024 e no ano seguinte passou por mais 2 transplantes de fígado e um retransplante renal. JBFM 84, bom dia.
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0: Kiss of Life com Xadê na JBFM, Robbie Williams, Sex It Up, 8:13, bom dia.
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3: Já foi parcialmente liberada a Avenida Rei Pelé, agora já com 3 faixas de rolamento liberadas ao tráfego. Na verdade, interditado até um recuo próximo da Professor Manuel de Abreu, antes até do acesso pela Professor Manuel de Abreu, no deslocamento em direção ao centro. Mais cedo um carro pegou fogo nesse trecho, a via chegou a ficar quase totalmente interditada para o trabalho do Corpo de Bombeiros, que já deixou inclusive o local. Tem uma faixa interditada ainda na linha vermelha, na altura da BR-040, a faixa da esquerda, junto à mureta divisória, deslocamento em direção ao centro. Mais cedo teve um acidente com moto nesse trecho, a Polícia Militar ainda está no local. Trânsito intenso no trecho de Jacarepaguá da linha amarela, altura da Jeremário Dantas, sem grandes dificuldades, mas na medida que o motorista se aproxima da Avenida Ayrton Senna, o trânsito é lento por conta da movimentação da Ayrton Senna em direção à orla da Barra da Tijuca, na altura da Gardenia Azul. Tem congestionamento nesse momento na estrada do Gabenal, afetando um trecho da Tenente Coronel Muniz Aragão, no deslocamento em direção a Edgar Werneck, a partir da Barra ou a partir da Freguesia da Cidade de Deus, deslocamento em direção à Avenida Ayrton Senna, no caminho para a Orla da Barra da Tijuca. Carlos Eduardo Cardoso para JBFM.
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0: A Procuradoria-Geral da República denunciou 9 pessoas entre operadores e ex-servidores por crimes como organização criminosa, lavagem de dinheiro, corrupção, exploração de prestígio e violação de sigilo profissional. Segundo a PGR, uma organização criminosa atuou entre 2019 e 2023 em um esquema de venda de sentenças no Superior Tribunal de Justiça. Entre os investigados estão o lobista Anderson de Oliveira Gonçalves e a esposa dele, a advogada Miriam Gonçalves. A procuradoria ainda afirma que Adresson era peça central e principal eixo de intermediação junto aos tribunais sediados em Brasília. JBFM 8:18, bom dia.
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2: A Câmara de Vereadores do Rio aprovou o projeto Praça 11 Maravilha. Foram 35 votos a favor e 3 contra. A proposta da Prefeitura do Rio prevê uma ampla transformação urbanística na região central da cidade, incluindo a derrubada do elevado 31 de março e a remodelação do entorno do sambódromo. Foram apresentadas mais de 180 emendas parlamentares à proposta. O texto final ainda não foi divulgado. A Prefeitura também prevê a criação de novos empreendimentos residenciais e comerciais para estimular a ocupação da região. O investimento estimado é de cerca de R$1,750 bilhões. JBFM, 8h27. Bom dia.
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0: Darren Hall e John Oates com Man Eater, música de 1982 do álbum H2O, 11º de estúdio da dupla. Essa canção fez parte da trilha sonora do filme Single Street de 2016, lançado aqui no Brasil com o título de Música e Sonho. Man Eater com Darren Hall e John Oates na JBFM, 8:36. Bom dia.
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2: Trânsito congestionado na Avenida Brasil em direção ao centro, entre Guadalupe e a Fazenda Botafogo. Há uma faixa interditada na pista central, na altura da Fazenda Botafogo, por conta de um acidente envolvendo um carro e uma moto. Apenas uma faixa liberada nesse trecho. O caminho é pela pista lateral. A movimentação é melhor nesse momento, circulando pela pista lateral entre Guadalupe e Fazenda Botafogo. Tem congestionamento ainda na linha vermelha, na altura da BR-040, mas já foi liberada a faixa interditada mais cedo por conta de um acidente envolvendo motocicleta. A movimentação intensa nesse momento na Embaixadora Abelardo Bueno. Tem retenção pista central e lateral em direção à Avenida Ayrton Senna. Retenção também na Avenida Lúcio Costa, no retorno próximo da Avenida Ayrton, na Avenida Lúcio Costa, congestionamento no retorno próximo da Avenida Ayrton Senna, no deslocamento em direção ao Jardim Oceânico, prejudicando a movimentação na Praia da Reserva. Boa circulação na Ponte da Joatinga, no Elevado das Bandeiras, também no trecho de São Conrado, da Autoestrada Lagoa Barra, nos dois sentidos. Carlos Eduardo Cardoso para JBFM.
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4: Olá, amigos da JBFM. Vasco, Fluminense e Botafogo venceram e avançaram nas competições internacional. O tricolor bateu o La Guaira por 3-1 e está garantido nas oitavas da Libertadores. Agora aguardo o sorteio amanhã para saber o seu adversário. O time saiu em segundo no grupo. O Botafogo, o melhor classificado da Sul-Americana, em primeiro, venceu o Caracas por 3-1. O Vasco venceu o Barraca Central por 3-0 e saiu em segundo, ou seja, vai jogar o play-off da Sul-Americana e aguarda o adversário hoje que vem da Libertadores. O Flamengo se prepara para enfrentar o Coritiba sábado pelo Campeonato Brasileiro e já pensa em reforços na janela de transferências. Bom, a seleção brasileira segue a preparação na Granja Comari e Neymar como o grande detalhe. Vai ou não vai para a Copa? Segue sendo avaliado diariamente. Ontem fez exames, tem um edema na panturrilha e o prazo final é um dia antes da estreia na Copa do Mundo diante do Marrocos. Eu sou o Fábio Azevedo e volto no Painel JB, segunda edição, por dentro do jogo, e desejo a você um excelente dia.
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1: O ministro Guilherme Boulos, da Secretaria-Geral da Presidência, anunciou nesta quarta-feira que o governo vai instaurar um processo administrativo contra plataformas delivery. A medida ocorre por descumprimento da regra que determina que os aplicativos informem a composição dos preços cobrados dos consumidores. Boulos ainda informou que o iFood e a Kita não estão cumprindo a portaria adequadamente. Outras 7 empresas estão sendo monitoradas. As companhias sancionadas terão um prazo de 20 dias para responderem. Após esse período, caso não cumpram a portaria, estarão sujeitas a multas de até 14 milhões de reais. JBFM, faltam 11 minutos para as 9. Bom dia!
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0: Michael Jackson, Human Nature. Antes, Cássia Eller, o Segundo Sol. Someone You Loved, com Lewis Capaldi. Faltam 3 minutos para as 9. Bom dia!
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5: Segue interditada uma faixa da pista central da Avenida Brasil, na altura da Fazenda Botafogo, onde mais cedo teve um acidente. Ainda tem dificuldades nesse trecho da Avenida Brasil. A pista lateral, uma opção melhor a partir de Guadalupe. Depois, na Brasil, retenções mais frequentes a partir do Trevo das Missões. Tanto na pista central quanto na lateral, principalmente até a altura de Manguinhos, o trânsito é lento também no acesso ao elevado ao gasômetro, já no Caju, pela Avenida Brasil. No sentido zona oeste da Avenida Brasil, trecho de retenção na pista lateral, no acesso à linha amarela, por conta do trânsito lento na Via Expressa, em direção à Barra da Tijuca. Na linha vermelha, ainda tem congestionamento na passagem pela BR-040. Depois, em função do fluxo retido nesse ponto, as condições são boas até as proximidades da linha amarela. A partir desse ponto, volta o trânsito lento e com retenção na linha vermelha no deslocamento em direção ao centro da cidade. Eu estou encerrando agora a cobertura de trânsito desta manhã. Obrigado a você, ouvinte, pela sua atenção. Alexandre Tavares, ouvintes da JB, tenham todos uma boa quinta-feira. Carlos Eduardo Cardoso para a JBFM.
0: Obrigado, Gadu. Bom dia para você também. Valeu pelas informações sobre o trânsito de hoje. Bom descanso. Até amanhã. 9 horas em ponto.
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0: Confirmando a hora certa, 9 horas. Bom dia.
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1: O Instituto Nacional de Estudos e Pesquisas Educacionais Anísio Teixeira, o INEP, abriu as inscrições para a Rede Nacional de Certificadores 2026. Os profissionais selecionados vão atuar na certificação dos procedimentos de logística e aplicação do Exame Nacional do Ensino Médio, da Prova Nacional Docente e do ENAMED. Os fiscais ganharão R$ 510 por dia de prova ou R$ 864 quando houver a necessidade de se deslocar por mais de 150 quilômetros. Os interessados podem se inscrever até o dia 28 de junho exclusivamente pelo site certificadores.inep.gov.br.
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1: A quinta-feira no Rio segue com sol e muitas nuvens. Segundo o Instituto Nacional de Meteorologia, a máxima de hoje não deve passar dos 26 graus. JBFM 910, bom dia.
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0: Backstreet Boys, As Long As You Love Me, Bruno Mars, Love Strain, 9:19.
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0: No Maracanã, os bombeiros encerraram o combate ao fogo em um veículo perto do estádio do Maracanã. Segundo o Centro de Operações da Prefeitura, apenas uma faixa está ocupada na Avenida Rei Pelé, sentido centro, para remoção do veículo e limpeza da pista. Trânsito segue com retenções na região. Na Lagoa, a Avenida Borges de Medeiros tem trânsito intenso no sentido Túnel Rebouças, na altura da Rua Mário Ribeiro. Já em direção à Gávea, boas condições.
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0: 9:20, bom dia.
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1: O presidente Luiz Inácio Lula da Silva recebe hoje a presidente do Suriname, Jennifer Gerling Simons, no Palácio do Planalto, em Brasília. No encontro, os dois líderes devem assinar acordos de combate ao crime organizado na fronteira e também de cooperação ambiental. Gerling Simons é a primeira mulher eleita presidente do país vizinho. Segundo o governo brasileiro, a reunião também deve abordar temas como a segurança na Amazônia, segurança alimentar, ampliação das relações comerciais e a integração logística, como por exemplo a rota marítima pelo norte do Brasil e obras de infraestrutura para exportação. JBFM, 9:32, bom dia.
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0: Esse foi o grupo Player com Baby Come Back na JBFM. Faltam 19 minutos para as 10.
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0: Os Estados Unidos anunciaram por meio do Escritório de Controle do Departamento do Tesouro a aplicação de sanções contra a recém-criada Autoridade do Estreito do Golfo Pérsico. A organização foi criada pelo Irã para coordenar o tráfego e cobrar taxas pela passagem de embarcações comerciais pelo Estreito de Hormuz. Segundo a pasta do governo americano, o órgão atua em conjunto com o Corpo da Guarda Revolucionária Islâmica e a Marinha Iraniana. A medida adotada por Washington faz parte da chamada Operação Fúria Econômica, campanha do presidente Donald Trump para restringir as fontes de receita do regime iraniano. JBFM, faltam 18 para as 10.
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1: O Grupo de Atuação em Combate ao Crime Organizado do Ministério Público de São Paulo e a Receita Federal deflagraram hoje mais uma fase da Operação Carbono Oculto, que investiga a infiltração do primeiro comando da capital no setor de combustíveis. Ao todo, agentes cumprem 59 mandados de busca e apreensão em São Paulo, Paraná, Rio de Janeiro, Minas Gerais e Mato Grosso do Sul. Entre os principais alvos da ação estão empresários, operadores logísticos e laranjas do esquema, que, segundo a apuração, continuaram atuando, mesmo após operações policiais anteriores. JBFM, faltam 7 minutos para as 10. Bom dia.
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0: Another Day in Paradise com Phil Collins, música de 1989 do álbum But Seriously. Essa faixa venceu o Grammy de gravação do ano em 1991. Another Day in Paradise com Phil Collins na JBFM. Um minuto para as 10. Painel JB primeira edição termina por aqui depois de ter levado até você os seguintes destaques. Câmara aprova em 2 turnos PEC que acaba com escala 6-1. Lula recebe presidente do Suriname nesta quinta-feira. Estados Unidos sancionam autoridades iranianas que supervisionam Estreito de Hormuz. Pelo futebol, na Copa Sul-Americana, o Vasco venceu por 3-0 o Barracas Central e o Botafogo derrotou o Caracas por 3-1. Na Libertadores, o Fluminense bateu o Deportivo La Guaira pelo mesmo placar. Painel JB primeira edição volta amanhã às 7 horas. Você pode ouvir todas as notícias do programa de hoje no nosso podcast. Acesse jb.fm ou nosso canal jb.fm/WhatsApp. 10, hoje é quinta-feira, dia 28 de maio, eu fico por aqui. Estarei de volta amanhã, a partir das 6 da manhã. Muito obrigado pela sua companhia até aqui. Continue ligado na JBFM, música e informação do seu jeito. Bom dia, até amanhã.
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8: 10:01.
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0: Não.
1: Muito Estranho, clássico do Dalto na voz do Nando Reis na JBFM. 10h10 no Rio, excelente dia pra você. Ótima quinta-feira, sou a Jane Mello. Vamos juntos aí até as 14h. Fique ligado porque tem muita música boa. E a partir de agora tem a parada obrigatória Rádio JBFM. 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E você vai pra lá curtindo How Deep Is Your Love, Take That, na JBFM.

0: Vinguei aqui 99,9 Sexual Healing. Bom dia, 10h18.
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0: Trânsito. No Leblon, foi liberada a faixa da rua Mário Ribeiro, que esteve ocupada na altura da rua Ministro Raul Machado, por conta de um acidente envolvendo um ônibus e um carro. Neste momento, o trânsito segue em boas condições no trecho. O panorama é o mesmo no elevado do gasômetro, que tem trânsito bom nos dois sentidos. Já no elevado Paulo de Fronten, o sentido Lagoa apresenta retenções desde o elevado Engenheiro Rufino Pizarro. Em direção ao centro, boa movimentação.
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0: Charles e Nery, Ura Light to You, aqui na JB. John Legend, PGA, Witches Don't Care, Adriana Calcanhoto, Mulher Sem Razão. E a primeira da sequência, Simple Red, Say You Love Me. 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
0: 10h37.
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0: Gloria Estefan na JBFM Reads, Steve Wonder Isn't Lovely, de Javan Linho do Equador. 10h58, bom dia.
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0: As forças de defesa de Israel anunciaram hoje que mataram Yab Kizin, líder de uma rede central de transferência de fundos do Hamas, após um ataque no sul de Gaza. Segundo o comunicado oficial do exército israelense, Yab era responsável por gerir a transferência de milhões de dólares para o braço militar do grupo extremista. O comandante de unidade no quartel-general de produção do Hamas, Mohamed al-Habash, também foi morto durante a ação. Os ataques ocorreram na faixa de Gaza, apesar do cessar-fogo que está em vigor desde outubro do ano passado. Rodrigo Lasmar, médico da seleção brasileira, confirmou hoje que a lesão da panturrilha de Neymar é de grau 2. Com isso, o atacante deve ficar fora dos gramados por até 3 semanas. O diagnóstico tira Neymar dos amistosos preparatórios do Brasil antes da Copa do Mundo contra Panamá e Egito. O jogador também é dúvida para a estreia da seleção no Mundial contra o Marrocos, no dia 13 de junho, em Nova Jersey. Na quarta-feira, a seleção brasileira fez seu primeiro treino na Granja Comari, em Teresópolis. Neymar não participou da atividade e tirou o dia para fazer exames. Próxima informativa ao meio-dia. 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
0: 11:01.
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0: melhores clássicos você curte aqui, 99,9. America Team Man, na sequência Sam Smith, Dancing with a Stranger, Marisa Monte em parceria com o Seu Jorge para melhorar. Bom dia, 11h16.
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0: O Parque Madureira, na Zona Norte do Rio, recebe no sábado o Festival Imagina. O evento gratuito une arte, cultura, inovação, tecnologia e esporte em um só lugar. A programação é voltada para toda a família e conta com uma exposição imersiva com muita música, teatro e dança, além de uma arena radical com apresentações de skate e atrações tecnológicas com jogos de realidade virtual. O Festival Imagina acontece neste sábado no Parque Madureira, na altura do Portão 6, das 11 da manhã às 6 da tarde. A entrada é franca. Mais informações no site festivalimagina.com.br.
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2: 11:19.
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0: O lendário Elton John na programação da JBFM. Nikita, Andrew Donald, Save Me Now, Baby Consuelo, Sem Pecado e Sem Juízo. 11h39, bom dia.
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0: Give Me The Night, mais do que um hit, é praticamente um marco da virada do som disco para o R&B moderno dos anos 80. George Benson em 99,9. Música e informação do seu jeito, 11:57.
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0: A taxa de desemprego ficou em 5,8% no trimestre encerrado em abril, o que representa um aumento de 0,4 ponto percentual na comparação com o trimestre anterior encerrado em janeiro. Os números são da PNAD Contínua, divulgada hoje pelo Instituto Brasileiro de Geografia e Estatística. Em abril, o Brasil tinha 6 milhões e 300 mil pessoas desempregadas. Os dados mostram uma alta de 8% em relação ao trimestre anterior. Já a população ocupada no país chegou a 102 milhões e 300 mil pessoas. Deste modo, o nível de ocupação ficou em 58,4%, com leve queda comparada ao período anterior. Termina amanhã o prazo de entrega do Imposto de Renda 2026. Os contribuintes que ainda não enviaram podem utilizar a declaração pré-preenchida para conseguir entregar o documento a tempo. Nesse modelo, as informações aparecem automaticamente no sistema, sem necessidade de digitação. Mas é necessário conferir os dados para evitar erro e cair na malha fina. Segundo a Receita, os contribuintes que optarem pela declaração pré-preenchida estarão entre as prioridades para receber a restituição. O Fisco ainda afirma que mais da metade dos declarantes escolheu essa opção no ano passado. Próxima informativa, uma hora. 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
0: Meio-dia em ponto.
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0: Anita Baker na JBFM, Sweet Love. You too, I still haven't found what I'm looking for. Ainda Zé Cabaleiro, proibida pra mim. Meio-dia e 18.
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0: Os motoristas que trafegam pela linha amarela neste momento encontram boas condições em ambos os sentidos ao longo da via. E na zona sudoeste foi liberada a faixa da Avenida Salvador Allende, na altura da estação do BRT Catedral do Recreio, sentido Transolímpica, após um acidente. O trânsito segue normal no trecho.
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2: Meio-dia e 20.
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0: Silver, Ed Sheeran, How Do You Feel, ao seu Valência Anunciação e Madonna, Crazy For You. Boa tarde, meio-dia 39, bom ter você aqui.
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ano até 2028. A maior parte deles seria evitável com um estilo de vida saudável e check-up médico periódico. Isso foi reforçado pelo diretor-geral do INCA, Dr. Roberto Gil, em mais um encontro com a prevenção organizado pela MedRio. A MedRio é referência mundial em check-up médico. Sua equipe multidisciplinar realizou mais de 250 mil check-ups em executivos das principais empresas no país. Os clientes fazem exames em 12 especialidades médicas. Eles levam 5 horas e identificam ameaças à saúde. Eu sou Gilberto Luraí e lembro a você, saúde é prevenção.

0: George Michael na JBFM, Freedom 95, os Paralamas do Sucesso, Saber Amar e Tina Turner, I Don't Wanna Fight. Meio-dia e 59.
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0: O corpo do pedreiro Marcelo da Cruz Silva, de 41 anos, é velado no início desta tarde no cemitério São Miguel, em São Gonçalo, na região metropolitana do Rio. O enterro está previsto para as 3 horas. Marcelo e Edivan Felipe de Assis, de 46 anos, estavam em uma moto na região de Ipuca, no bairro Jardim Catarina, quando foram atingidos por disparos feitos por policiais militares. Eles estavam a caminho de uma obra e levavam ferramentas e marmitas. Em nota, a PM lamentou as mortes e afirmou que está colaborando com as investigações. O caso é investigado pela Delegacia de Homicídios de Niterói, São Gonçalo e Itaboraí. A Prefeitura do Rio vai premiar uma das principais tradições dos cariocas durante a Copa do Mundo. Foi lançado hoje o concurso de decoração de rua para o Mundial. A iniciativa, batizada de Acreditar é uma Arte, o Rio nas cores do Hexa, vai premiar as 3 ruas, vilas ou travessas mais criativas na decoração para torcer pela seleção brasileira. O primeiro lugar receberá R$50 mil, o segundo R$30 mil e o terceiro colocado R$20 mil. As inscrições serão gratuitas. O edital com as regras do concurso deve ser publicado pela Secretaria Municipal de Cultura até o dia 1º de junho. Próxima informativa às 2 horas. 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

0: Starship, na JB, Sarah, James Blunt, Save Mistake, Ana Carolina, em parceria com o seu Jorge, é isso aí. 1:20.
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0: O Museu Nacional de Belas Artes, no centro do Rio, reabriu a Sala Bernardelli com a exposição Histórias que a Arte Conta. A mostra gratuita reúne 10 obras dos séculos 19 e 20 de artistas como Pedro Américo, José Maria de Medeiros e Chaves Pinheiro, além do busto Antino, peça do século II d.C. e a mais antiga do local. O Museu Nacional de Belas Artes funciona de segunda a sexta, de 1 às 5 da tarde.
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0: 1:21.
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0: quarta-feira aqui na JBFM, Duran Duran Save a Prayer. Oasis Wonderwall, Vanessa da Mata em companhia do Ben Harper, boa sorte. A primeira da sequência dupla do Hole e John Oates, 101. 1:38.
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0: Michael Bublé, Everything, Billy Idol, Eyes Without a Face, Djavan, Eu Te Devoro. 2:02, quinta-feira linda de sol no Rio, finalzinho de maio, outono, ótima tarde pra você. Eu sou o Christian Ferraz, nós seguimos juntos até às 6.
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0: A Petrobras anunciou hoje um novo reajuste nos preços da gasolina para as distribuidoras de 48 centavos por litro. Segundo a empresa, será ofertado um desconto de 44 centavos por litro. Desta forma, o aumento efetivo, que será implementado a partir de amanhã, será de 4 centavos por litro. Os descontos ofertados pela Petrobras estão relacionados ao decreto assinado pelo presidente Lula na última segunda-feira, que estabeleceu um subsídio de 44 centavos por litro de gasolina. A medida tem duração de 2 meses e ocorre devido ao aumento do petróleo no mercado internacional em meio à guerra no Oriente Médio. O primeiro-ministro de Israel, Benjamin Netanyahu, anunciou hoje que ordenou ao exército que assuma o controle de 70% da faixa de Gaza. A medida desconsideraria os termos do cessar-fogo com Hamas, que está em vigor desde outubro. Em coletiva de imprensa na Cisjordânia, Netanyahu ainda disse que está com o grupo extremista nas cordas e que as tropas israelenses já controlam 60% da faixa de Gaza. Mais cedo, Israel anunciou ter matado 2 lideranças importantes do Hamas, o chefe do quartel-general de inteligência e o chefe da central financeira do grupo. Próximo informativo às 3 horas.
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0: 2:05.
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O ano era 1978, Beto Guedes lançava Amor de Índio, música que dá nome ao disco lançado naquele ano. Mais uma do fera Ronaldo Bastos, que você ouve aqui na programação da JB. Abrindo a hora, John Secada, Angel. 2:15, ótima tarde para você que tá com a gente, ligado, ligada, no rádio, no app, no site, na TV, na Alexa. E olha, a partir de agora, tem mais uma parada obrigatória JBFM. 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Além disso, você motociclista pode retirar de forma gratuita antenas antilinha. 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Passe por lá agora e participe da parada obrigatória JBFM Álamo. Vou repetir o endereço, anota aí, linha amarela, no recuo antes do túnel da Covanca, no sentido centro. 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

0: Em 99,9, The Police, Every Breath You Take. Agora 2h22.
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0: Há um ônibus enguiçado na pista lateral da Avenida Brasil em direção ao centro da cidade, na altura da estação Lobo Júnior, do BRT, na Penha. O Centro de Operações avisa que o trânsito está lento por lá e recomenda aos motoristas que sigam pela pista central no trecho. A Sete Rios já está com uma equipe no local. 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

0: O som da diva Mariah Carey, We Belong Together. Agora faltam 20 minutos para as 3. Boa tarde.
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9: Olá, tudo bem? A Urban Systems, consultoria de inteligência de mercado e planejamento urbano, acaba de entregar o plano estratégico para estruturação de destinos turísticos e atração de investimentos de Sergipe. A empresa foi responsável por desenvolver diagnósticos, estruturar diretrizes e identificar os destinos com potencial turístico da região. A iniciativa foi conduzida pelo governo do estado de Sergipe. Eu fico por aqui e até amanhã.

0: Hey, Lewis and the News, Stuck With You, Lulu Santos, Tudo Com Você, Seal, Stand By Me, Carly Simon, Coming Around Again. Agora faltam 3 minutos para as 3. Boa tarde.
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0: A banda americana Maroon 5 decidiu ampliar sua passagem pelo Brasil em 2026. Antes de tocar no Rock in Rio, o grupo vai se apresentar em São José do Rio Preto, no interior paulista, na cidade de São Paulo e em Salvador. Em São José do Rio Preto, o show do Maroon 5 será no dia 6 de setembro, no recinto de exposições da cidade. 2 dias depois, em 8 de setembro, a banda se apresenta no Allianz Parque, na capital paulista. Depois vai para Salvador, onde toca na Arena Fonte Nova, no dia 10 de setembro. No Rock in Rio, a apresentação do Maroon 5 está marcada para o dia 12 de setembro. O forte calor neste fim de maio levou o Ministério da Saúde da Itália a emitir alerta vermelho na capital, Roma, e também em Turim, Florença e Bolonha. A previsão é que a temperatura chegue aos 33 graus, com sensação térmica de até 35 graus nessas regiões. O alerta vermelho indica a situação de emergência por causa da onda de calor. As autoridades italianas temem efeitos adversos na saúde, até mesmo de pessoas saudáveis, sem falar nas que fazem parte de grupos de risco, como doentes crônicos, idosos e crianças pequenas. Próximo informativo às 4 horas. Outras notícias no site jb.fm.
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0: 3:01.
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0: Pet Shop Boys e Dusty Springfield. What Have I Done to Deserve This? Simply Red, Never, Never Love. Ivan Lins, Lembra de Mim. Xadê abrindo a hora. Your Love is King. 3:18. Boa tarde pra você.
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0: 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JBFM e Citá Office Mall, 3:19. A equipe de promoção da rádio JBFM continua até as 4 horas da tarde na linha amarela, ali no recuo antes do túnel da Covanca, no sentido centro da cidade, na ação do Maio Amarelo. 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

Composição do Flávio Venturini, do Ronaldo Bastos. Som da banda mineira 14 Bis, Todo Azul do Mar, música lançada em 1983. Bonita demais. Agora 3h31. Bom ter você na JBFM.

0: Katie Tunstall, Suddenly I See, Spice Girls To Become One. 3:38. Boa tarde.
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0: Maroon 5, Sugar. Backstreet Boys, All I Have to Give. Agora faltam 4 para as 4.
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0: A economia brasileira gerou 85.888 empregos com carteira assinada em abril. O balanço divulgado pelo Ministério do Trabalho e Emprego mostra que 3 dos grandes ramos de atividades econômicas tiveram saldos positivos. O setor de serviços abriu 69 mil vagas, o da construção civil 23 mil e a indústria contratou 9 mil funcionários. Já o comércio cortou 8 mil vagas. O ministro Cristiano Zanin, do Supremo Tribunal Federal, atendeu a um pedido da Polícia Federal e prorrogou por 60 dias o prazo para a conclusão das investigações sobre um esquema de venda de sentenças no Superior Tribunal de Justiça. A corporação pediu mais tempo para aprofundar diligências. A autorização de Zanin ocorre após a Procuradoria-Geral da República denunciar 9 envolvidos no caso por crimes de corrupção, organização criminosa e lavagem de dinheiro. Em despacho assinado agora à tarde, o ministro Cristiano Zanin abriu prazo de 15 dias para os acusados apresentarem defesa prévia. Próximo informativo às 5 horas, o painel JB, segunda edição. Você confere outras notícias acessando agora o nosso site jb.fm.
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0: Em 99,9, a faixa título do emblemático álbum Breakfast in America, da banda britânica Supertramp, lançada em 1979. JBFM, 4 horas 15 minutos. Muito boa tarde para você. 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
2: 4:17.
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2: 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Agora sim, as informações do trânsito. Bombeiros foram acionados para combater um incêndio que atinge agora a vegetação na estrada dos Bandeirantes em Curicica, ali na altura da Praça do Bandolim, no sentido Taquara. O Centro de Operações Rio alerta os motoristas para que redobrem a atenção por causa da fumaça que pode prejudicar a visibilidade. No Engenho de Dentro, houve um acidente na Avenida Dom Helder Câmara entre um carro e uma moto na altura do acesso à linha amarela no sentido Cascadura. Segundo o COR, o trânsito não chega a sofrer impacto, mas é preciso atenção redobrada no trecho porque há equipes do Corpo de Bombeiros, da Guarda Municipal e da Polícia Militar atuando nessa ocorrência.
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0: Jean, Man I Need, The Human League, Human, Titãs, Família. Você está na JBFM, são 4h38.
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0: Em 99,9, o som do America, You Can Do Magic. Tim Maia, gostava tanto de você. Agora faltam 2 minutos para as 5. Boa tarde.
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0: 4:59.
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0: Cinco horas, 1 minuto, quinta-feira, 28 de maio. O painel JB, segunda edição, traz hoje os seguintes destaques. Neymar tem diagnóstico de lesão de grau 2, mas CBF dá prazo para jogador se recuperar. Prefeitura do Rio vai premiar a rua mais bem enfeitada para a Copa do Mundo. Petrobras anuncia aumento da gasolina vendida às distribuidoras. Distrito Federal e União fecham acordo no STF para socorro bilionário ao Banco de Brasília. O painel JB, segunda edição, começa agora.
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0: Agora as informações do tempo e do trânsito. Ana Rodrigues, boa tarde para você.
10: Boa tarde, Christian. Boa tarde, ouvintes da JBFM. A previsão para hoje à noite é de céu parcialmente nublado a nublado, com chuva fraca em pontos isolados. Ventos moderados, temperatura estável. Máxima para as próximas horas de 22 graus. E vamos às notícias do trânsito. No centro, o Trevo dos Estudantes está congestionado desde a Praça Senador Salgado Filho, passando pelo Aeroporto Santos Dumont, até a Avenida Ministro Silvio de Noronha, devido a um caminhão que está enguiçado na Avenida Ministro Silvio de Noronha, no sentido Zona Sul. Na Avenida Brasil, uma faixa da pista central e a calha do BRT estão ocupadas na altura da passarela 21, em Vigário Geral, sentido centro, devido a um acidente envolvendo um utilitário e dois carros. Sete Rio, bombeiros e a concessionária atuam no local e o trânsito está intenso desde a altura de Coelho Neto. Na Avenida Dom Helder Câmara, trânsito liberado na altura do Engenho de Dentro, na altura da linha vermelha, sentido Cascadura, após a retirada de um carro e de uma moto envolvidos em acidente. O trânsito está intenso no local. Na ponte, tempo de travessia de 15 minutos no sentido Rio, com retenção na saída da ponte. No sentido Niterói, pontos de retenção na grande reta do vão central ao pedágio, com tempo de travessia de 20 minutos no sentido Niterói. Ana Rodrigues para JBFM.
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1: A CBF decidiu apostar na recuperação de Neymar e dar um prazo de 15 dias para o atacante mostrar se tem ou não condições de disputar a primeira fase da Copa do Mundo. Exames médicos constataram um estiramento de grau 2 na panturrilha direita do craque do Santos. A comissão técnica e o departamento de seleções bateram o martelo e decidiram que Neymar não será cortado imediatamente por causa desse diagnóstico. O prazo limite para a recuperação do jogador é 12 de junho, véspera da estreia do Brasil contra o Marrocos. A CBF destacou que a avaliação de Neymar será constante. JBFM, são 5:12.
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0: Na playlist do painel, Thompson Twins, Hold Me Now, Firmamento, som do Cidade Negra. Agora 5:20.
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3: A linha vermelha está com retenções em ambos os sentidos na altura do Caju. Movimentação bastante intensa na altura do 22º Batalhão da Maré, principalmente para quem segue em direção à Baixada Fluminense. Também há movimentação intensa com pontos de retenção em ambos os sentidos da linha vermelha na altura do Hospital Universitário da UFRJ. A linha amarela, no sentido Barra, está com trânsito lento do acesso da linha vermelha ao acesso 8, Bom Sucesso. No sentido Fundão, o trânsito está fluindo bem. A Avenida Almirante Silvio de Noronha foi liberada na altura do Trevo dos Estudantes, próximo ao Aeroporto Santos Dumont, após a retirada de um caminhão enguiçado. O trânsito está fluindo bem. O VLT Rio informou que, devido às necessidades de manutenção emergencial nas linhas 1, 2 e 4, as linhas estão temporariamente paralisadas. Técnicos da concessionária atuam no local para restabelecer a operação. A linha 3 do VLT está funcionando normalmente. Ana Rodrigues para JBFM.
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0: A Petrobras anunciou que vai aumentar o preço da gasolina vendida às distribuidoras em 48 centavos por litro a partir de amanhã. Porém, o impacto do reajuste será reduzido por um desconto de 44 centavos bancado pelo governo.
7: Com o subsídio federal, o aumento real para as distribuidoras será de apenas 4 centavos por litro. Esse reajuste decorre da alta de preços do petróleo no mercado internacional em razão da guerra no Oriente Médio. JBFM, agora 5h26.
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1: Um acordo para um empréstimo de 6,5 bilhões de reais para capitalizar o Banco de Brasília e cobrir o rombo deixado pelas transações com o Banco Master foi fechado hoje entre o governo do Distrito Federal e a União. Com um acordo intermediado pelo Supremo Tribunal Federal, o empréstimo será fechado junto ao Fundo Garantidor de Créditos com a cobertura de um conjunto de bancos públicos e privados. A governadora do Distrito Federal, Celina Leão, prevê um prazo de carência de 2 anos e outro de 15 anos para o pagamento do contrato. As contragarantias dos bancos serão os fundos de participação dos estados e dos municípios, aos quais o Distrito Federal tem direito. JBFM 5:36.
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0: Andrew Donald's Michelle, Jason Mraz com a Won't Give Up, JBFM 5:44.
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3: Uma faixa da ponte Rio-Niterói no sentido Niterói está ocupada na altura do cais devido a um ônibus enguiçado. A concessionária que administra a ponte já atua no local e o trânsito está com retenções nos acessos à ponte, como a Avenida Brasil e o elevado do gasômetro. A ponte, além de lentidão no vão central e também nas saídas da ponte, o tempo de travessia está em 28 minutos para quem segue em direção a Niterói. No sentido Rio, travessia em 22 minutos com lentidão na saída da ponte. A movimentação nas avenidas Borges de Medeiros e Epitácio Pessoa está intensa, com pontos de retenção para quem segue em direção ao túnel Rebouças. Túnel Rebouças contra

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9: Olá, amigos da JBFM. Neymar segue sendo a grande dúvida e dor de cabeça da seleção brasileira na preparação para a Copa do Mundo. Um exame apontou uma lesão na panturrilha e não um edema, como tinha informado Santos à comissão técnica da seleção brasileira, que decidiu ficar com Neymar até o prazo limite, 12 de junho, a véspera da estreia brasileira na Copa do Mundo. Caso não tenha condições, o Brasil pode cortar o atleta nesta data, 24 horas antes da partida de estreia diante do Marrocos, ou optar por ficar com Neymar e recuperá-lo por mais tempo, se precisar. Mas Ancelotti já tem a primeira grande decisão a tomar em suas mãos. Bom, os clubes se preparam para a rodada do fim de semana do Campeonato Brasileiro e projetam, no período da Copa do Mundo, amistosos pelo Brasil e pelo mundo, Flamengo, Fluminense e Botafogo, além da aquisição de reforços e também um período de treinos para que eles entrem em forma, como o Hulk no Fluminense. Eu sou o Fábio Azevedo e volto amanhã no Painel JB, primeira edição por dentro do jogo, e desejo a você uma excelente noite.
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1: O primeiro-ministro Benjamin Netanyahu ordenou que o exército de Israel assuma o controle de 70% da faixa de Gaza. A medida desconsidera os termos do cessar-fogo com o Hamas, em vigor desde outubro. Em coletiva de imprensa na Cisjordânia, Netanyahu disse que o grupo extremista está nas cordas e que as tropas israelenses já controlam 60% da faixa de Gaza. Mais cedo, Israel anunciou ter matado duas lideranças importantes do Hamas, o chefe do quartel-general de inteligência e o chefe da central financeira do grupo. JBFM, faltam 2 para as 6.
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0: Elton John e Kiki D, Don't Go Breaking My Heart, Adriana Calcanhoto, Maresia e Adele, Set Fire to the Rain, JBFM 6 e 7.
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2: Movimentação intensa no trevo das Forças Armadas, na Avenida Rei Pelé, no sentido Meyer, na altura da Avenida Professor Manuel de Abreu. Trânsito também intenso, mas sem retenções. Boas condições na Praça da Bandeira. Praça Sibelius na Gávea, com movimentação intensa e pontos de retenção. A Rua Jardim Botânico apresenta retenções nos dois sentidos, na altura da Rua Pacheco Leão. Ana Rodrigues para JBFM.
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2: Uma das principais tradições cariocas durante a Copa do Mundo vai ser premiada pela Prefeitura. Foi lançado hoje o concurso de decoração de rua para o Mundial. A iniciativa tem o lema Acreditar é uma Arte, o Rio nas cores do Hexa, e vai premiar as três ruas, vilas ou travessas mais criativas na decoração para torcer pela Seleção Brasileira. O primeiro lugar receberá R$50 mil, o segundo R$30 mil e o terceiro colocado R$20 mil. As inscrições serão gratuitas. O edital com as regras do concurso deve ser publicado pela Secretaria Municipal de Cultura até 1º de junho. JBFM 6:11.
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1: O desemprego no Brasil fechou o trimestre até abril em 5,8%. É o menor patamar para o período em toda a série histórica da Pesquisa Nacional por Amostra de Domicílios Contínua, do IBGE, iniciada em 2012. Apesar do leve aumento de 0,4 ponto percentual sobre o trimestre encerrado em janeiro. Segundo o IBGE, em abril o Brasil tinha 6 milhões e 300 mil desempregados. Já a população ocupada era de 102 milhões e 300 mil pessoas.
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1: O dólar fechou hoje a R$ 5,03 para a venda, com queda de 0,57%. O euro foi negociado a R$ 5,86, desvalorizado em 0,42%. A Bovespa encerrou o pregão com queda de 0,39%, aos 175.063 pontos. JBFM, 6h20 no Rio.
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0: The Weeknd, Save Your Tears, Jorge Vercillo, Mona Lisa e Lighthouse Family. Hi, JBFM, 6h28 no Rio.
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2: Na Avenida Brasil foi liberada a faixa da pista central e a calha do BRT na altura da passarela 21 em Vigário Geral, no sentido centro, após acidente envolvendo um utilitário e dois carros. Trânsito intenso no local. Na Barra, movimentação intensa na Avenida Armando Lombardi, no trecho com a Avenida Ministro Ivan Lins. Retenções no sentido Recreio. A Avenida das Américas está com trânsito intenso na altura do BRT Bosque Marapendi, no trecho do Carrefour. Trânsito lento no sentido Recreio. Na Avenida Ayrton Senna, retenções em direção à linha amarela e tráfego intenso no sentido Orla. A autoestrada Lagoa Barra apresenta movimentação intensa nas duas direções, no trecho da Joatinga. Foram liberadas as faixas da Praia do Flamengo, na altura da Rua Buarque de Macedo, sentido Copacabana, após um acidente envolvendo ônibus e carro. O trânsito está intenso no local. Ana Rodrigues para JBFM.
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9: Você já teve num lugar que parecia errado, sabe? Um corredor de hotel vazio, uma escola no meio das férias. Olha, eu preciso dizer que esses lugares familiares e assustadores têm nome, tá? São as Backrooms. E esse é o título do novo filme estrelado pelos indicados ao Oscar, Chiwetel Ejiofor, de 12 anos de escravidão, e a Renate Hensby, de Valor Sentimental, que tá chegando agora aos cinemas. A A24, né, produtora dos aclamadíssimos Hereditário, Midsommar, entregou a direção de Backrooms pro novato Kenny Parsons. O Kenny simplesmente viralizou aos 16 anos, com um curta postado no YouTube, chamando de Backrooms. Ele contava de maneira caseira e muito realista a história de alguns desses lugares assustadores. Sucesso foi imediato e abriu caminho, então, para esse longa-metragem. Corre para ver no cinema. Tô indo, mas eu volto. Sou Renata Boldrini, com as notícias do cinema.
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1: O ex-governador do Rio, Cláudio Castro, anunciou que desistiu da pré-candidatura ao Senado. Nos últimos 15 dias, Castro foi alvo de duas operações da Polícia Federal. Ele explicou que recuou da postulação para se dedicar integralmente à sua defesa e à família. Em vídeo publicado nas redes sociais, Cláudio Castro disse que os últimos dias têm sido muito difíceis e que a decisão de desistir da candidatura foi a mais difícil de sua vida. O ex-governador falou em dias de dor, exposição, mentiras, narrativas e o que chamou de meias-verdades, que, segundo ele, transformam atos corretos em tentativas de criminalizar o que era correto. Cláudio Castro concluiu dizendo não ter dúvida de que a verdade será esclarecida. JBFM 6:41.
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0: Susan Vega, Luca, Mariah Carey, Touch My Body e Paulo Miklos, Sal da Terra, JBFM 6:48.
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2: Na Zona Sul, os motoristas encontram trânsito lento no viaduto Santiago Dantas, em Botafogo. Na Praia de Botafogo, retenções na altura da Rua Visconde de Ouro Preto. O túnel Santa Bárbara está com movimentação intensa em direção à Zona Norte. Já no sentido Zona Sul, os motoristas encontram pontos de retenção. A Rua Pinheiro Machado, na altura da sede do Fluminense, está com trânsito intenso em ambos os sentidos. Ana Rodrigues para JBFM.
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0: 9:30. 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
2: As contas do governo fecharam abril com superávit primário de 25 bilhões e 200 milhões de reais. Foi o melhor resultado para o quarto mês do ano desde 2022, quando o saldo positivo ficou em 34 bilhões e meio de reais, valor já corrigido. Os dados são do Tesouro Nacional, que atribuiu o aumento principalmente a uma melhora na arrecadação, que subiu mais do que as despesas. JBFM 6:52.
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1: O ministro Cristiano Zanin do Supremo Tribunal Federal atendeu a um pedido da Polícia Federal e prorrogou por 60 dias o prazo para a conclusão das investigações sobre um esquema de venda de sentenças no Superior Tribunal de Justiça. A corporação pediu mais tempo para aprofundar diligências. A autorização de Zanin ocorre após a Procuradoria-Geral da República denunciar 9 envolvidos no caso por crimes de corrupção, organização criminosa e lavagem de dinheiro. Em despacho assinado na tarde de hoje, o ministro Cristiano Zanin abriu prazo de 15 dias para os acusados apresentarem defesa prévia. JBFM 7 e 2.
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0: Men at Work Down Under, Paralamas, Tendo a Lua e ainda Bruce Springsteen, Night Shift, JBFM 79. 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
3: Na zona portuária, o trânsito está com retenções na Avenida Rodrigues Alves para os motoristas que seguem em direção à Avenida Brasil. Na Avenida Francisco Bicalho, tráfego intenso em ambos os sentidos, principalmente para quem está indo em direção à Avenida Brasil. Na Avenida Brasil, os motoristas encontram lentidão nas pistas em direção à Zona Oeste, na altura de Benfica. A linha vermelha está com lentidão desde o Caju até o Hospital Universitário da UFRJ em direção à Baixada Fluminense. Movimentação intensa no sentido centro. Ana Rodrigues para JBFM.
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0: A partir de junho, o Sistema Único de Saúde vai começar a oferecer uma vacina mais abrangente contra a doença pneumocócica. A vacina pneumocócica conjugada 20 valente vai substituir a 10 valente, dobrando os sorotipos prevenidos. O Ministério da Saúde informou que os municípios poderão começar as aplicações assim que receberem o imunizante. JBFM 714.
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1: A economia brasileira gerou 85.888 empregos com carteira assinada em abril. O balanço divulgado pelo Ministério do Trabalho e Emprego mostra que três dos grandes ramos de atividades econômicas tiveram saldos positivos. O setor de serviços abriu 69 mil vagas, o da construção civil 23 mil e o da indústria contratou 9 mil funcionários. Já o comércio cortou 8 mil vagas. JBFM 7:22.
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0: Beto Bianco, More Than I Can Bear, Lulu Santos, A Cura, James Blunt, You're Beautiful, JBFM 731.
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2: Na Avenida Ayrton Senna, no sentido Gardenia Azul, o trânsito está congestionado desde a altura da Cidade das Artes. No sentido Orla, o trânsito está fluindo bem. A movimentação na linha amarela no sentido Barra está lenta do acesso à linha vermelha até o acesso 7 Bom Sucesso, no acesso 5 Del Castilho até o acesso Pilares e também no sentido Barra lentidão na linha amarela da saída 2 Água Santa ao acesso para Água Santa. No sentido Fundão, trânsito fluindo bem. A linha vermelha está com retenções desde São Cristóvão até o Parque das Missões no sentido Baixada. Lentidão é reflexo de um congestionamento na Avenida Washington Luiz. No sentido centro, também há retenções no acesso a Washington Luiz. Na Avenida Brasil, em direção à Zona Oeste, o trânsito segue com lentidão entre o Caju e a Penha e apresenta trechos de retenção entre Guadalupe e Realengo. No sentido centro, o trânsito está com lentidão na altura de Cordovil. Ana Rodrigues para JBFM.
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0: A banda americana Maroon 5 decidiu ampliar sua passagem pelo Brasil em 2026. Antes de tocar no Rock in Rio, o grupo vai se apresentar em São José do Rio Preto, no interior paulista, na cidade de São Paulo e em Salvador. Em São José do Rio Preto, o show do Maroon 5 será no dia 6 de setembro no recinto de exposições da cidade. Dois dias depois, em 8 de setembro, a banda se apresenta no Allianz Parque, na capital paulista. Depois vai para Salvador, onde toca na Arena Fonte Nova no dia 10 de setembro. No Rock in Rio, a apresentação do Maroon 5 será marcada para o dia 12 de setembro. JBFM 735.
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1: A Câmara dos Deputados aprovou hoje uma proposta de emenda à Constituição que amplia a imunidade tributária de igrejas e permite que elas paguem menos impostos. O texto segue agora para o Senado. A PEC inclui um dispositivo na Constituição que estende a imunidade tributária a itens de consumo necessários à implantação, manutenção e funcionamento desses templos. Isso permitirá, por exemplo, que as igrejas não paguem impostos sobre a compra de cimento, tijolos, tintas, microfones usados nos cultos e até mesmo automóveis. JBFM 744.
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1: O Departamento de Estado americano acaba de anunciar que vai classificar as facções brasileiras Comando Vermelho e Primeiro Comando da Capital como organizações terroristas. Em comunicado, a Casa Branca informou que essas facções serão designadas como grupos terroristas globais especialmente designados e como organizações terroristas estrangeiras. Segundo o Departamento de Estado, a medida entrará em vigor no dia 5 de junho. Para o governo Trump, o Comando Vermelho e o Primeiro Comando da Capital estão entre as organizações mais violentas do Brasil. Segundo os Estados Unidos, essas facções comandam milhares de integrantes e são responsáveis por ataques brutais contra policiais, autoridades públicas e civis. Através de uma rede social, o secretário Marco Rubio destacou que a atuação dessas organizações criminosas ultrapassa as fronteiras brasileiras e alcança outros países da região e os Estados Unidos. JBFM, faltam 10 para as 8.
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0: Johnny Hates Jazz, Turn Back the Clock, Nando Reis, Por Onde Andei, Ed Sheeran, Perfect, JBFM 7:54.
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3: Na Zona Norte, a Rua Mário Cavalcante está com trânsito intenso e pontos de retenção na altura do viaduto de Todos os Santos. Rua Conde de Bonfim com tráfego intenso no trecho com a Rua General Roca. Na Barra, boa movimentação na Avenida das Américas, na altura do BRT Afrânio Costa. Movimentação intensa nos dois sentidos da Autoestrada Lagoa Barra, na altura do Fashion Mall. Ponte Rio-Niterói com lentidão do Mocanguê até as saídas para Niterói. Tempo de travessia de 18 minutos. No sentido Rio, trânsito fluindo bem. Ana Rodrigues para JBFM.
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0: O forte calor neste fim de maio levou o Ministério da Saúde da Itália a emitir alerta vermelho na capital Roma e também em Turim, Florença e Bolonha. A previsão é que a temperatura chegue aos 33 graus com sensação térmica de até 35 graus nessas regiões. O alerta vermelho indica situação de emergência por causa da onda de calor. As autoridades temem efeitos adversos na saúde, até mesmo de pessoas saudáveis, sem falar nas que fazem parte de grupos de risco, como doentes crônicos, idosos e crianças pequenas. JBFM 758.
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1: Quem declara imposto de renda já sabe, mas não custa lembrar. Amanhã termina o prazo para acertar as contas com o Leão da Receita Federal. Os contribuintes que ainda não enviaram a declaração podem optar pelo formulário pré-preenchido para agilizar a entrega do documento. Nesse modelo, as informações aparecem automaticamente no sistema, sem necessidade de digitação. Mas é preciso conferir os dados para não cair na malha fina. Segundo a Receita, quem optar pela declaração pré-preenchida estará entre as prioridades para receber a restituição. No ano passado, mais da metade dos contribuintes escolheu essa opção.
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1: A sexta-feira no Rio deve começar com sol e muitas nuvens, mas o Instituto Nacional de Meteorologia prevê possível chuva isolada à tarde e à noite. A temperatura deve permanecer entre a mínima de 18 e a máxima de 24 graus. JBFM 8 e 9.
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0: é o Jaime com Preciso Dizer Que Te Amo, Culture Club, Do You Really Want To Hurt Me, e ainda Phil Collins, Every Day. 8h13, o painel JB segunda edição termina por aqui, depois de ter levado a você os seguintes destaques. Estados Unidos anunciam que vão classificar PCC e Comando Vermelho como organizações terroristas. Neymar tem lesão de grau 2, mas CBF mantém o jogador na seleção e espera recuperação até a fase de grupos da Copa do Mundo. Prefeitura do Rio vai premiar a rua mais bem enfeitada para o Mundial. Ex-governador do Rio, Cláudio Castro, desiste da pré-candidatura ao Senado. Petrobras anuncia aumento da gasolina vendida às distribuidoras. Com o subsídio do governo, acréscimo será de 4 centavos por litro. Distrito Federal e União fecham acordo no STF para socorro de 6,5 bilhões de reais ao Banco de Brasília. O painel JB segunda edição volta amanhã às 5 da tarde. 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

0: Marina Lima em 99,9 Acontecimentos, George Michael, Fast Love, JBFM 8:26.
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0: Dois carros bateram há pouco na linha vermelha no sentido Baixada, na altura da Maré. O Centro de Operações Rio informa que o trânsito está congestionado desde o Caju. A Sete Rios já foi acionada.
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0: 8:27.
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0: W, She's Beautiful, antes Vanessa da Mata Amado, JBFM 8:40. 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

0: Fleetwood Mac, Dreams, Bee Gees, For Whom the Bell Tolls. JBFM 8:51 no Rio, boa noite pra você.
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0: 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A decisão dos Estados Unidos de classificar o Comando Vermelho e o Primeiro Comando da Capital como grupos terroristas foi alvo de críticas do assessor para assuntos internacionais da presidência. Celso Amorim destacou em nota que segurança pública é um tema fundamental para o desenvolvimento socioeconômico, que o crime organizado é um mal a ser combatido e que a cooperação internacional é bem-vinda, sobretudo em temas como lavagem de dinheiro e contrabando de armas. O assessor afirmou, no entanto, que o pretexto para a intervenção é inaceitável. O secretário de Estado americano, Marco Rubio, disse que o alcance das facções se estende pela região até os Estados Unidos. A classificação do Comando Vermelho e do PCC como grupo terrorista pelos Estados Unidos, vale a partir de 5 de junho. Cerca de 5 milhões e 100 mil contribuintes ainda não haviam entregado as declarações do Imposto de Renda de 2026 até às 6h52 da noite de hoje. Segundo o balanço divulgado pela Receita Federal, esse número corresponde a 11,5% do total de declarações que o fisco espera receber este ano, que é de 44 milhões. Quem não enviar

0: a declaração no prazo, pagará multa de R$ 165,74 ou de 1% do imposto devido, prevalecendo o maior valor. Próximo informativo às 10 horas. Outras notícias também no nosso site jb.fm.
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